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1: Bom dia.

0: Vem comigo, vem contigo, vem com nós. É o seguinte, tá chegando o pedido de música por aqui. Já tô colocando aqui na fila um de cada vez. Tem mensagem anonimato também. Rapaz do céu. Eu falo, eu sempre falo pra vocês, vocês não acreditam, ninguém acredita em mim. Eu falo que vocês são 8 ou 80, tá? Vem, ó, ó a pedrada aqui, ó. Anônimo pra Rihanna. Minha churupita Rihanna, você não é a estrela maior do universo, mas o brilho com certeza consegue iluminar toda a galáxia do meu coração.
1: Nossa, nossa. É muito forte.
0: Bonitinho, né? Bonitinho, né? Aí esse é o 8. Agora não vai pro próximo anônimo aqui, que é o 80. Saímos do 8 e vamos pro 80 agora.
2: Anônimo pra Safari, underline. Gatinha, já estou comendo muito abacaxi pra te encher de leite docinho do jeitinho que você me pediu. Aí, tá vendo? Ou é 8 ou 80 aqui, velho? Aqui é 8 ou 80.
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0: Alô, MC Eloy! Vem comigo, Eloy!

Anônimo pro Live RS. Nossa, você já ouviu falar em amor à primeira vista? Porque eu sim, acabei de me apaixonar por você, bebê. Ui. Ai,

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3: Ai, eu espanco mesmo, que se foda. Não gostou, vai embora, tá? Eita, coisa boa, coisa maravilhosa, vem comigo, 21 horas e 13 minutos agora, vamos até as 22 horas com muita baguncinha aqui, com o DJ Troy ao vivo, tem uma galera que tá chegando por agora, ó, os atrasados aí, viu? Os atrasados aqui, vocês estão loucos, né, velho? Vocês estão loucos aqui, ó, me mandando mensagem agora, não sei o que, vocês estão malucos. Os atrasados, sejam bem-vindos! DJ Troy ao vivo pra vocês na Praia Brasil com muita baguncinha, pedidos, músicas, anônimos, mensagens, tá tudo liberado aqui pro DJ. E falando em mensagem anonimato, mandaram aqui pro DJ. Fiz alguns inimigos defendendo meu ex. Errei, fui Kátia. Que isso? Kátia, hein? Ai, amigo, aí, ó. Aí eu tenho que ensinar vocês, pô.
4: Vou ter que ensinar vocês, velho. Com ex! Anota aí! Com ex, esquece, bebê. Tem tanta gente na fila, tanta gente na frente, você vai se lidar com ex. Vem comigo, então. Pra você aprender de uma vez, tá?
3: Pra você aprender de uma vez, pra você não errar nunca mais, viu?

0: Vem comigo, vem contigo, vem com o bruxo aqui.
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1: Essa daqui é específica, tá? Específica pra quem gosta. 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
1: Vem comigo, vem contigo, vem com nós, é o seguinte, olha só, tá chegando mais mensagem por aqui pro DJ. Oi DJ, manda um anônimo pro Demalia, Demalia. Deixa eu te falar, meu amigo, se eu te falar que o que tá, cada que tá chegando assim, é um anônimo a cada 10 minutos aqui pro Malia, né? O cara é também, o cara é diferenciado, né, mano? O cara é o cara, tipo assim, eu nunca vi um cara bissexual que pega tanta mulher e tanto homem ao mesmo tempo, viu? O cara é diferente!
3: Uma rola. Tem o que fazer não, é, vai dormir, porra!
1: Diferente dos iguais!
4: Pô, ganhando o trabalho, pode tomar sua guca.
1: Calma, dona Leia, calma!
0: É muito forte!
1: Mensagem anonimata pro Demalia. Elas podem até brigar por você, mas quem acaba sentando gostoso em você sou eu. Nossa, Malia. Nossa.
0: É muito forte.
1: Malia. Malia.

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1: Pera aí, que eu pedi o da Ana aqui. Ah, não, ó, vamos fazer aqui um acordo aqui com a geração Z. Pra galera que é velha aí, ó, beirando os 30, que eu sei que tem um monte aí, tá tudo velho. Vamos entrar na pira aqui da geração Z pra eles ficarem felizes, tá? Eles têm que ficar felizes porque eles estão movimentando a economia, eles que estão aí sustentando, entendeu? Vamos fazer o seguinte, ó, eu vi a galera falando de aura aí.
2: Eu vi, eu olhei no chat. O DJ é foda, o DJ é o seguinte, ele tá um olho aqui no privado, um olho no chat e o outro olho nem fala, tá? Não posso falar aqui que senão...
3: É muito forte.
2: Mas é o seguinte, ó. Vai todo mundo aqui formar um 6-7, tá? É todo mundo formar um 6-7. Todo mundo vai botar agora aí a dança do 6-7. Eu não sei o número. Alô, administradores da praia. Quem souber o número, manda aí no chat. Vai todo mundo soltar um 6-7 aí. Não quero nem saber, hein? Todo mundo vai soltar um 6-7 que agora na Praia Brasil nós vamos farmar aura! Agora na Praia Brasil!

0: Estão sentindo a energia da praia formando muita aura. Nossa senhora. Meu pau cresceu 4 centímetros de tanta aura nessa sala. Ah, não dá, velho. Não dá, não dá, não dá, velho. Os comentários aqui, ó. Os comentários aqui, ó. Coisa de autista.
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0: falar que quero. Cês, eu tô vendo, tá? Eu tô vendo. Querendo o DJ do baile, ó. Eu tô vendo, meu.
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0: É nós que tá aqui, mas é o seguinte, ó, não, na moral, vamos lá, de verdade, vamos lá, de coração. Vamos jogar limpo aqui. Vamos jogar limpo com o DJ Troy. Joga as cartas na mesa, não quero nem saber, tá? Não quero nem saber. Joga as cartas na mesa e é o seguinte. Eu vi gente falando aqui. Eu vi, fi. Eu tô vendo esse chat aqui, eu tô de zóio. Eu vi gente aqui na Praia Brasil hoje falando que a farmada de aura... é uma coisa de retardada, não sei o que, julgando. Mas, meu amigo, minha amiga, vamos lá. Você é da mesma época que eu, 01, 02, 03, 99, 98, 04, 05, até um 06 ali pegou. Você é da mesma época que eu. Vocês estão falando da farmada de aura, que é... uma coisa de retardado, mas... mas, na sua época, meu amigo, na sua época, nós era muito pior, filho. Nós estava no Facebook, nós comentava com aquela carinha lá, igual 3, entendeu? Confusão, igual P, tá ligado? Era esse negócio, era Dragon City no Facebook, era o Orkut, comunidade do Orkut. Lá vem no Avrini Fans, entendeu? Aí vocês falam da formada de aura, mas na época de vocês era essa daqui, ó. Era essa daqui, ó.
2: Ficava igual uns noia na escola, com o forninho estourado no último de colégio, com o uniforme do colégio, sarrando no ar o recreio inteiro e vem falar da farmada de aura.
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1: É, vocês têm que me pedir desculpa aí, tá? Vocês têm que me pedir desculpa pro DJ, que confusão, não sei o que, coisa de nóia, tá? Mas nós teve a nossa formada de aura na nossa época também, filha. Nós tinha lá o que, ó? Orkut, Dragon City, MSN, quem que lembra da MSN? Ficava dando uma... Como é que é? Uma tremida na tela do amiguinho. Puta que pariu. Tremia direto, transformice, ó. Quem chegava primeiro com o queijo lançava aquele lá, ó, First. Quem que lembra do First aí com o queijinho? Xalixo, puta, Xalixo era bom, hein? Nós teve o Xalixo, nós teve o Clube Pengo, entendeu? Quem aí participar, ia fazer date na pizzaria? Primeiro chefe do mundo, lançava lá no Clube Pengo, lá na pizzaria, lá, entendeu? A galera chegava lá como? Naquele glue lá, naquele... Como é que é o nome? Mano, o cu passava o dia inteiro procurando código na internet, aba por aba, link por link, YouTube por YouTube. Ia na porra lá do site o dia inteiro caçando código pra pegar roupa no Clube Penguin. E quem tinha Clube Penguin lá, aquela sopinha lá, era diferenciado, era rico, entendeu? Ela chegava lá, como é que era o nome do coisa lá, mano? Das cartinhas, cara? Do judô? Do judô lá? É, meu filho, Rabu, Dedê Tank, Transformice, Clube Penguin. Que mais? Frank Town Rocks, essa aí ninguém vai lembrar, pô. Frank Town Rocks era muito louco, velho. Happy Wheels, vai tomando. Happy Wheels, quem lembra? Happy Wheels. Vocês se tacando em tudo, quebrando o osso, confusão. É, meu amigo, Minimundos. Que mais? Rabu, puta, Rabu era top demais, hein? Rabu era onde nasceu todo mundo, né, cara? Rabu era diferenciado. Era a nossa farmada de aura na época. E ó, falando nessa farmada de aura aí dessa época. O mesmo estilo. Chegava de manhã na escola, solzinho estourando, ouvindo essa rada no ar, pulando igual um noia. Chegava em tarde, ligava na televisão, ouvia o jornal. E a televisão, nem tinha televisão, filho, era Bluetooth, porra. Era Bluetooth, celularzinho, J3 com J3. Vocês pegavam, não sei se vocês lembram, vocês pegavam o celular, você botava a porra do celular em cima do outro, assim, ó, colado, e não achava a porra do Bluetooth, que era uma merda. Era foda, viu? Mas não sei vocês, eu tinha essa daqui no meu celular, viu? No meu flipzinho, essa aqui tocava, hein? Essa daqui é só pra quem sabe de verdade, quem é a raiz mesmo, viu? Quem é Nutella não conhece.
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1: Ai, bebê! 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
1: Eita, naquele piquezinho da nostálgica, comédias MTV. Isso aí, Mário, passa pra nós uma comédia MTV pra nós botar aqui. Cara, eu lembro de um do... Como é que era o nome do filho da puta lá, do pastel, mano? Caralho, eu lembrei agora, mano, Galo Frito, velho. Puta que pariu, Galo Frito era do caralho, hein, velho. Galo Frito, quem lembra? Cara, Galo Frito era sensacional, mano, tá maluco. E na mesma época, tá? Na mesma época, mais ou menos assim, na época da sarrada no ar...

0: E aí? Aumenta o som e pega essa daqui. Ai, bebê, olha. Cara, esse aqui tem cheiro de protetor solar Dove, entendeu? O infantil.
1: Sou teu fã.
0: Confusão, entendeu? Tomar aqui, ó. Passava aquele protetorzinho vagabundo infantil, porque o infantil era mais barato, eu lembro até hoje. Escovezinha como de limão com chapezinha misturada ali com gelo da cozinha, não tinha gelo de sabor.

0: Eu sou do time da Rio. É porque eu achava que energético tinha álcool. Ai, papo 10, mano. Bom demais, bom demais. E é o seguinte, ó, para os apaixonados aqui na Praia Brasil. Só para quem amou, amou e agora não quer nem de graça, viu?
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3: Aê! Aê, High Rise, na moral! Aê, HR, na moral! Aumenta o som e vem comigo, vem comigo! Porque é o seguinte, tem um ditado popular. Existe um ditado popular que fala que não adianta, o chefe é o chefe, não há o que faça.
4: De chefe, levanta a mão. Esse é o pique, ó.
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0: Se eu falar pra você, HR, se eu falar pra você nesse exato momento que existe uma mulher que ela anda, que ela é top, e ela é tão bonita que ela poderia ser considerada capa de revista, porque ela é mais, mais, é a dona do look, tira foto no espelho pra postar no Facebook.
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1: Aí, bebê, sou eu que tô na casa, sou eu que tô aqui na Praia Brasil, viu? E aí, gurizada e mulherada, vocês estão curtindo? Fala pra mim. Fala pra mim, estão curtindo a festinha de hoje? Tô curtindo a baguncinha, tô curtindo as músicas por aqui. Não vejo sim, não vejo não, não vejo nada, cadê? Quem não interagir vai virar papai, vai virar mamãe. Esse ano tá lançado aqui, tá bom? Opa, opa, tô curtindo, boa, top demais, foguinho, muito massa, aí sim, vamos fazer o seguinte então, vamos fazer aquele combinadinho maravilhoso, vamos botar pra fuder aqui na Praia Brasil, vamos botar aqui o famoso fogo na praia, fogo, fogo, fogo nessa Praia Brasil aqui, viu? É o seguinte, ó, prepara aí agora, prepara os emojis de fogo que você vai spamar aqui na Praia Brasil no próximo minuto. Então, prepara, já abre o chat aí, já coloca vários emojis de fogo que ao soltar do tambor o DJ Troia vai lançar aqui como o famoso bombeiro. Tá aí, o bombeiro só vai vir se tiver muito fogo pra apagar. E se depender, não precisa de tanto, tá? Que se eu pegar todas as administradoras aqui da Praia Brasil e a galerinha ali da Revoada ali de fogo, essa mulherada tem de sobra, viu? Tem de sobra, mas ó, eu quero ver agora, hein? Eu quero ver agora, então vamos lá. Prepara seu emoji de fogo, prepara seu emoji de fogo. Vamos lotar esse chat, vamos quebrar os pockets, travar todos os celulares e prepara o fogo.

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0: Vai tomar no tudo, bebê! Aumenta o som que minha amiga tá pedindo pipoquinha, amiga, é pra tu agora daquele jeitão.
1: DJ Clay, só Mandelão autenticado, tá ligado?
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1: Ai, o bruxo tá na casa, meus amores. E é o seguinte, olha só. Acabamos de postar aquela foto maravilhosa. O DJ vai começar a mudar dinâmica, começar a gravar vídeo, porque é muito fogo. Aí você bate o print, aí num print tem 15 fogo, no outro tem 50, no outro tem 2, aí tem que ficar batendo print. Chega até a dinâmica, vou começar a gravar vídeo aqui nas próximas, fechou? Mas é o seguinte, ó, tamo junto demais, batemos aquela foto top agora, todo mundo reunido aqui na Praia Brasil. Então você vai fazer o seguinte agora, você vai clicar lá no DJ Troia, vai no meu perfil, @dj.troia, entra lá no perfil, primeira coisa, se você não segue, minha amiga, se você não segue, meu amigo, já pode estar seguindo a gente pra você acompanhar todos os ao vivo, todas as festinhas, não perder nada. Lembrando que o DJ te segue de volta pra gente fazer aquela amizadezinha gostosa, fechou? Então segue nós, que a gente segue de volta pra gente se acompanhar, pra gente se seguir. E é o seguinte, vai lá no perfil, entrou lá, vai estar lá, agenda aberta, contratação, pipipi, 3 fotos do DJ fixado, muito, muito, muito, muito... Não vou falar, né? Muito gay, vou falar assim. Passa as 3 fixadas ali do DJ, aí você vai na última foto que o DJ acabou de postar com a seguinte legenda... Fogo na praia, casa cheia, com muitos e muitos e muitos as e muitos os e muitos os e muitos...
2: Movido com força, vai!
1: Ih, apertei errado. Foi mal, foi mal. Vacilei, vacilei. Então vamos lá, @dj.troy, vai lá, segue o DJ, que se segue de novo. Vai lá na última foto que eu tirei aqui na praia e já solta o seu like, solta o seu comentário, solta a sua interação para a gente poder conversar aqui, fechou? Entra lá no perfil do DJ, @dj.troia, deixa seu like, seu comentário, que eu vou estar lendo aqui, vou estar vendo quem que curtiu, quem que comentou, quem que está interagindo. Então vai lá, última foto, acabou de postar, passa as 3 fixadas do DJ, vai ter lá nas últimas fotos recentes, vamos dar uma olhada quem que está interagindo com a gente por aqui, vamos ver o que está acontecendo aqui nesse post maravilhoso, vamos dar uma olhada. Vamos aqui, caixa de entrada, atividades... vamos lá, olha só, meu parceiro Yang.exo, curtindo a publicação, todo mundo, tamo junto demais, Yang.exu, .exo, não sei. Adam Kerr, deixando seu like, como sempre, que isso, Adam Kerr, tamo junto demais, viu? Alô, Rihanna, XZX, deixando seu like, tamo junto, obrigado, Pat, underline, por me seguir, já tô seguindo de volta, já, minha amiga, vamos ver o que mais, alô, Dealer, underline Dealer, curtindo a publicação, Tiamari, curtindo a publicação, Dealer comentando muitos fogos por aqui.
3: Fofa, é muito forte.
1: Bom demais, Skizinik, curtindo a publicação. Alô, Skizinik, obrigado pelo seu like. Underline Stephanie, obrigado pelo seu like. Hoje você ouviu, né, Stephanie? Você não fugiu de mim, não, né? É isso, tamo junto demais. Alô, Paty, curtindo a publicação. Sapphire, underline, curtindo a publicação. Tamo junto, Paty comentando vários fogos por aqui. Stephanie comentando vários fogos. Meuzinha, 266, curtindo a publicação. Deixa eu atualizar, deixa eu atualizar, deixa eu atualizar. Que tem mais... comentando vários fogos, Adam Quero comentando vários fogos, Sapphire continuando com muitos e muitos fogos, BH Bela Baixinha também curtindo a publicação. E pra você que não tá entendendo nada, vai lá na última foto do DJ Troian, que a gente acabou de postar, tirar juntos aqui na Praia Brasil. Estamos juntos, de mão dadas, com muitos fogos nessa baguncinha de hoje. Deixa seu like, deixa seu comentário, sua interação, que eu vou estar vendo quem interagiu conosco aqui. Today,
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1: Tamo junto demais, olha só, BH Bela Baixinha deixando seu like, obrigado BH Bela Baixinha, tamo junto demais. Itz Isabela comentou, eu vi hoje, hein, Itz, a Itz comentou lá no último post do DJ, falou que era first, a primeira, realmente, ó, a primeira tá aqui do começo ao fim, marcando presença. Um beijo, minha querida Isabela, obrigado por acompanhar os ao vivo de sempre. Um prazer tocar pra vocês aqui, vocês presentes acompanhando, tamo junto demais. Meu parceiro aqui, ó, Sam SL, curtindo e comentando, dale praia, vambora, filho. Dale praia, casa cheia aqui na praia, praia lotadíssima, como sempre, tamo junto demais. Meibu, underline, curtindo a publicação. A dona Hiro, ó, curtindo a publicação. Katia Dani, curtindo a publicação também. Seguindo o DJ Troy, o DJ Troy já começou a seguir... De volta, Dona Cat, Dona Cat.
3: É muito forte.
1: Tamo junto demais, maestrão, deixando o like. É o seguinte, tamo junto, vem comigo, vem contigo, vem com nós. Vamos de saideira pra gente finalizar esse ao vivo da forma mais maravilhosa por cima. Aumenta o som.
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2: Eita, meus queridos, é isso, 22h05, tá finalizando o vivo de hoje. Só pra avisar vocês que DJ Troia não tem horário ainda pra essa semana, então tô com a agenda livre e aberta. Quem quiser contratar o DJ, fica à vontade, é só entrar em contato comigo no meu particular, que a gente marca um dia, qualquer lugar, onde você quiser. É só marcar com o DJ Troia. Fechou? O próximo ao vivo aqui, não tenho data do próximo ao vivo ainda, era só de hoje de quarta, então amanhã tô livre, sexta-feira tô livre. Quem quiser, manda um zip zaps ou manda aqui no privado do DJ, que a gente marca a baguncinha. Fechou? É isso, meus queridos. Então, não tenho data, vou dizer pra vocês um até logo. Se vemos logo nos próximos ao vivo que vão rolar aí com toda certeza, com o DJ Troia fazendo a baguncinha, o bruxo dos ao vivo pra vocês. Quem tiver interesse, manda mensagem pro DJ Troia pra gente já marcar aí a baguncinha. Marca com o DJ, escolhe uma sala, tudo certinho, que a gente faz a baguncinha pra vocês ao vivaço. Fechou? Tamo junto demais, meus lindos e lindas. Alô, Troietes, um beijo pra vocês, donas Troietes. Um beijo pros troianos. O DJ vai indo nessa, valeu! Falou!
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2: Ó, como isso é legal, mano, eu vou botar aqui, ó. Pra nós ter uma saideria boa aqui, só pra mudar um pouquinho o ritmo. Deu pra finalizar com tudo aqui essa Praia Brasil. E eu tô indo nessa, vou deixar tocando. Valeu!
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0: Aí. Aê! Na moral! Uma tardezinha dessa, né? Finalzinho de tarde, tá de dia ainda. Só pra gente começar, a galera tá chegando do trabalho ainda, tô chegando em casa pra baguncinha. Vamos naquele picozinho pra começar? Um pouquinho diferente, ó. Finalzinho de tarde.
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0: Vem que hoje é churrasco aqui na laje, hein? Ô, mas que salinha bem feita, hein? Que isso, hein? Ô, ficou top essa favela aqui, hein?

0: pagodinho nessa tarde maravilhosa.
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0: Nossa, a favela ficou clara, hein? Que isso?
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0: 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Acendeu a luz, bateu 18 horas, meu amigo. Ficou claro o bagulho.
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0: Agora sim, hein? Que isso?
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0: Muito boa tarde pra você. Não vou dizer boa noite, não, hein? Vou dizer boa tarde pra você que tá chegando por agora. Sejam muito bem-vindos ao vivo da França. França ao vivo. Sala aqui do nosso parceiro Coveiro. Tamo junto demais. Vamos ver quem tá presente por aqui. Alô, dona Liz, seja bem-vinda. BH Baixinha, sempre acompanhando por aqui. Seja muito bem-vindo. Alô, John, meu parceiro. Tamo junto demais. Oxo Vaio, tamo junto, meu parceiro. Alô, Tia Mari, seja bem-vinda. Alô, Loro Pivete, M. Bruno chegando por agora. Maxine 115, que é isso, hein? Meibu Underline, a Underline AN tá aqui. Oi, ele, depois você vai me contar, né? Vai contar que a esposa do Fael é hoje, tá? Ele não sai vivo, não é, não vai ter como, tá? Não vai ter jeito. É hoje, viu? Depois você me conta, hein? Ai, alô, Fael, bebê! Deu um dia demais! Muito boa tarde, alô, você vem comigo, alô, Lizzie Grant, Dona Sember, sempre acompanhando por aqui, tamo junto demais, minha querida. Alô, Sofia, 2222222222221. Muito boa tarde, Sofia Zira, tamo junto demais. Alô, meu parceiro I0, dona Fábio Underline por aqui, seja muito bem-vinda. Alô, Tinderela, que é isso, Tinderela toda trajadinha no azul com todo mundo, rapaz, não adianta, né? França é França. Galera, tudo de Aju. Aju. Ai, Aju. Ai, Aju é complicado. A Júlia mexeu com a minha cabeça, galera, que o nome dela não sai ainda. Tá maluco. Alô, Tinderela, alô, Underline Lu, alô, Gangster 157, meu parceiro KR, KZzinho Oficial, Ursinho, Coveiro, Diogo CL, tamo junto demais, Bitterkopf chegando por agora, sejam muito bem-vindos. Vão convocando geral, vai convocando todo mundo, porque a gente acabou de começar essa baguncinha. E é o seguinte, ó, anota aí. Cara, 18 horas agora, geralmente esse horáriozinho aqui é um pouquinho complicado, que a galera tá voltando do trabalho ainda, tem gente que tá...

0: indo pra faculdade, enfim, confusão. Então vamos começar devagarzinho, depois a gente vem com aquele espancadão, fechou? Pra gente aquecer, tá? Só pra gente aquecer. Só pra quem tem aquele camisa 10, viu?
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1: E aí, galera, será que tá cedo? Tá cedo pra ver a primeira latinha aqui, ô? Nossa, uma gelada. Nossa, agora, filho.
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1: Ai, bebê, que pagodelson maravilhoso, porque é o seguinte, ó, não sei pra vocês como é que tá aí, não sei de onde vocês falam, não sei de onde vocês são, mas aqui pra mim, pro DJ Troy, já tá de dia ainda, tá escurecendo, aquele céuzinho meio nublado, indo pra noite, então pra mim tá de dia pagode, viu? Ao vivo de dia, boa tarde, pra mim é pagode, sertanejo, de noite, quando vem a lua, aí o pancadão começa daquele jeitinho, fechou?
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1: Boa, boa, boa, boa demais, galera, chega aí, vai chegando, vai convocando geral, vamos até as 20 horas hoje, então, aquela baguncinha agora, finalzinho de tarde, entrando pra parte noturna dessa quinta-feira maravilhosa, vamos no pagodelson, vamos no sertanejelson, depois a gente já vem pro pancadão, pra gente testar esse paredão de som atrás de mim aqui. E, coitado, tem até uma criança ali do lado ali, vai ser... Vai tirar a criança daí, fia, que vai doer, viu? Ai, ai, 18 horas nada, Mari, não é nada não, de noite não, aqui tá de dia. Pra mim tá de dia às horas da janela, é isso que importa, entendeu? Ó, a Sambers é do ar, já tem uma cara de acriana, viu? Acriana, sei não, hein? Sei não, pior que tem mesmo, hein? É ou não é? Tá tirando com a minha cara só... Ave Maria, ó, cara, tô vendo... Cadê o povo, velho? O povo tá lá em cima, lá, cadê a galera lá do VIP, lá? Galera do VIP, desce aí. Vamos ficar juntinho, de mão dada, abraçadinho, bem gostoso aqui nessa tarde maravilhosa pra de noite. Depois vocês sobem, espera a galera chegar, aí vocês sobem lá, vamos aqui, ó, ficar abraçados, juntos, de mão dada. Beijo na boca, gritaria, dedada no som, né, do ao vivo aqui, remixando pra vocês. E é o seguinte, vai chamando geral, tropa da França. Então vamos fazer a baguncinha, olha, 17, 14, Troia. É, minha amiga, é do Velho Testamento mesmo, hein? O pessoal tem... Como é que fala? Fuso horário, né? Fuso horário, tem fuso horário. O Joe tá perguntando se eu vou tocar pra ele até as 20. Ô, Joe. Até aí você também é foda, né, velho? Aí você também...
2: Filho da puta, você, cadê você? Pô, ganhando o trabalho, né? Vai tomar sua gu.
1: Aí você tá... Aí você tá vendo assim, cara,
3: né? Tem o que fazer não, é, vai dormir, porra.
1: 17h15, vamos lá, 17h15, 20h15, BH, Bela Baixinha, é, minha amiga, ali tá de noite, hein, ali tá de noite, o resto aí você só finge, só. Então é o seguinte, ó, anoitecendo, tá virando a noite, ainda tá um pouco de dia pra mim, então se tá de dia, dá pra lançar a braba, fechou?

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1: Tanta gente bonita nessa sala, né? Vocês repararam já? 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Quem é isso? 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
3: Deixa queimar, coisa boa. Olhando pela janela aqui, cara, tá quase, quase de noite. Mais um peteco ali pra nós começar a petecar o paredão aqui. Mais uma, duas musiquinhas ali pra começar a petecar, ficar de noite mesmo. Aí tá liberada a confusão aqui na favela, fechou? Tamo junto demais, meus lindos e lindas. Hoje aqui ao vivo da França. França ao vivo aqui nessa favela maravilhosa. Ficou tesão essa sala, hein? Não sei quem fez, mas ó, ficou brabo, filho. Brabo demais.
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3: Alto padrão. E é o seguinte, ok? Tiver lá em cima, desce pra nós ficar juntinho, abraçadinho, se esquentar aqui que tá frio. Tá batendo a ventania. Perto da barricada aqui na linha de frente. O cara faz festa na favela, bota o DJ bem na frente da barricada, né? Os caras invadir, quem morre sou eu primeiro, né? Então também é foda. É isso, olha, todo mundo de azul, maravilhoso aqui, todo mundo de azul, DJ não tem uma roupa azul, velho, cadê eu? Ih, sumi? Nossa, flutuei, o que tá acontecendo comigo, Jesus amado? Tô me molestando aqui nos emotes aqui, velho. Aí, aí, pera aí. Tá maluco, ó, pera aí.
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3: Cara, DJ não tem uma roupa azul, velho, eu não sei nem mudar a porra da cor aqui, véio, porque mudou tudo, meu filho. Na minha época, cara, na minha época que o boneco ficava na direita parado, igual uma foto, uma estátua. Aí nós pegava emote com o amiguinho, entendeu, pra ficar pausado. Aí mudou tudo, velho, ó, editar avatar. Onde que é a cor aqui, mano? Parte de cima, de baixo, acessório, pele, achei. Nossa, mas tá feio pra caralho, hein, mano. Nossa senhora, vai ser assim mesmo. Tá mais um roxo que um azul aqui, ó. Deus o livre, mas tá sugado aqui. Tá sugado, é só pra fazer a participação de... DJ Troy Smurf, né? Tá mais pra um Smurf. Ai, ai. Coisa boa, coisa maravilhosa. Boa tarde pra geral que tá chegando. Sejam muito bem-vindos ao vivo da France François. 100% avivasse pra vocês aqui. Sejam bem-vindos, vai chamando todo mundo, vai chamando geral. É o seguinte, meu parceiro Coveiro mandou um aviso aqui pra sala. Bem-vindo à favela da França. E o Duduzinho tá de volta. Nossa, que é isso?
4: É muito top.
3: Vem com nós, Duduzinho. Ei, você? Naquele pique, tá?
6: Eu acho que escondidinha é mais gostoso. Você.

0: Ah, boas danças de pobre, viu? Botar emote.
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0: Agora Sambers pode dançar, né? Finalmente.

0: Flechinho, Rafa e Vida.
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2: E aí, vocês concordam com essa afirmação do nosso digníssimo Turma do Pagode? Nosso amor é mais gostoso em off, porque é o seguinte, ó, tem gente aí que tá vivendo no off, mas é tão no off, sabe por quê que tá vivendo no off? Tá vivendo no off porque na bio tem um arroba, mas no off tá vivendo com outra, é, meu amigo, a briga aí, ó, vocês acham que no GR aqui é todo mundo filho digno, né? É, calma lá. Ai, bebê, vem chegando com nós. Estamos junto demais nesse entardecer agora, começando a anoitecer nessa noite maravilhosa. Vamos tocar mais uns Pagodelsons aqui. Depois a gente já vai pro pancadão aqui na favela, esperar anoitecer. A galera tá chegando do trabalho ainda, a galera tá ficando on lire no HR. Enquanto a galera vem chegando, nós vai curtindo aqui nossa favela aqui com a tropa da François, daquele jeitão, naquele modelete, fechou? É o seguinte, ó, pra quem tem roupinha azul, coloca roupinha azul pra representar aí, ó, a equipe da França. Só não vamos fazer igual o DJ aqui, que o DJ, coitado, DJ liso, não tem roupa, não tem skin. Joga a cor da pele, no azul fica igual um Smurf aqui. Ficou. Ai, bebê, ficou diferenciado, viu?
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2: Que isso, DJ, explanando a rapaziada, meu amigo. E eu não explanei ninguém, tá? O verde tá aí, quem colheu uma dor. Brincadeira, só pra nós dar uma risadinha. Ai, cachorro. Vai, cachorro.

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1: Ai, bebê! Que coisa linda, coisa maravilhosa, coisa gostosa tá presente por aqui hoje, aqui com a tropa da França, nossos françoises, adoradores de croissant. Aí é o seguinte, ó. Vou perguntar aqui pra mulherada, entendeu? Pra mulherada aqui, as administradoras aqui da França. Vamos ver aqui, ó. Dona Fábio, Dona Sofia. Dona Fábio, Dona Sofia, Dona Tinderela, Dona Lua. Vocês que são da tropa da França, das françoesas. Qual que é o melhor recheio? Qual que é o melhor recheio de croissant, François? Chocolate ou de creme?
2: Nossa, é muito forte.
1: É isso, bebê. Ai, bebê, vem comigo, vem contigo. Alô, você que tá chegando por agora, seja muito bem-vindo, muito boa noite. Olha, que é isso, meu parceiro John chegando por agora. Alô, Yane, alô, meu parceiro KV, tamo junto demais. Advine, alô, Adam Care, Demalia. Presente por aqui agora, meu parceiro Brunão, tamo junto demais. IWN, alô, Alane, seja muito bem-vinda por aqui. Negar 132 chegando por agora, Emo Oficial, Loro Pivete, Guy Barbie, LFT2, nossa digníssima Fefe, ontem tava massa, hein? Dá uma pulada lá, cara, mas você botou umas músicas lá, velho, que olha. É foda, tem um povo aí que é complicado, viu? A galera pede umas músicas às vezes que. O negócio ali.
0: Ele gosta.
1: Mais ou menos. Tamo junto demais, vai chamando todo mundo, vai convocando geral, porque é o seguinte: se eu chegasse pra você hoje e eu falasse assim, tá tendo um relacionamento, o relacionamento tá aqui, você tá aqui no HR, trazendo aquela relação com aquela pessoa praticamente que individual, olho no olho, conversa por conversa, bom dia, boa tarde, boa noite, mas essa pessoa, ela quer dar um passo à frente, você é do time que vai com os dois pés no peito, que os emocionados se encontrem, ou você é do time do deixa acontecer naturalmente?
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0: Eita, pagodeira boa!
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0: Lúcio, olha, meu parceiro, arroba @i0_zada. Mandando 100 bigodes pra nós. Obrigado, bebê. Tamo junto demais, viu?

0: Emma Oficial. Que isso, arroba Emma Oficial. Tamo junto demais, mandando 100 pila de gorjeta. Beijo, bebê. Olha ela aí, Storm Valens. Que isso. Alô, Storm Underline Valens. Tamo junto demais, minha querida. Obrigada pelos 100 piletes de gorjeta. Nossa, que delícia.
1: Que boa.

0: desse jeito.
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3: Ai, que coisa boa! É o seguinte, ó, vamos lá. A partir de agora... A partir de agora, nada. Nós vamos no Pagodelso até ficar de noite. Aqui já ficou de noite pra mim. Alguém aí que tá vivendo aí no Acre, entendeu? Ali na parte norte do Brasil, a galera que tá de fora. Alguém tá vivenciando esse ao vivo de dia? Um sol batendo, finalzinho de tarde, céuzinho laranja. Golden Hour. Golden Hour, famosa hora dourada. Aí que vem a pergunta: Golden Hour ou Golden Shower? Eita, pera aí, ó.
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3: Bom, aqui é o seguinte, ó, vamos lá, é o seguinte, nessa favelinha, nessa favelada aqui com a tropa da França, todo mundo reunido junto, de mão dada, pra vivenciar esse momento maravilhoso aqui, dessa sala gatona maravilhosa, com a volta do nosso parceiro Coveraço, presente por aqui agora. Vamos fazer o seguinte, a gente fala de briga, fala de confusão, tira o teu pra cima, mas... Vamos falar de amor? Vamos falar de amor hoje?
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6: Aqui, olha lá.
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3: A galera não gostou do Golden Shower? Que é isso?
7: Tudo bem, vai ser melhor só.
3: Rapaz. Só no chuveiro, que isso, gente? Vocês estão se soltando mesmo, né?
8: Nossa, é muito...

peguei pesado, né, vidas? É, ó, essa música me lembra quando eu fui traído. Essa é difícil. Música... Que é isso, Coveiro? Música pra terminar de espancar, Coveiro. Porra, meu parceiro. Aí... Que é isso?

0: com vocês, Ramon Varenga.
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2: Era com outro, com mais outro, com mais outro, e 4, 5, 6. É, HR, não é fácil não, viu?
3: Todo esse tempo eu perdi, é difícil.
2: É difícil. Tem que ir lá. E eu vou fazer o seguinte, ó.
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2: Só pra gente se alienar junto aqui.
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2: Agora é o seguinte, anoiteceu, vai virando, entendeu? Finalzinho de tarde no pagode. Comecinho da noite, ó, a carninha na brasa, vai jogando ali na laje.
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2: Vai tomando, contra filé, de um lado pro outro.
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2: Puta que pariu, ó, churrasquinho agora, hein?
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2: Esse aqui é bom demais, vocês curtem ou não curtem?
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2: As administradoras aqui da França, aqui a carne favorita delas é a linguiça, viu? Cinderela, Flávia, Lua.

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1: Ai, olha, quem tá falando que o Troy tá parecendo Smurf vai levar, viu? Hoje não quero nem saber, é exposed na cara, entendeu? E machuca, tá? Eita, coisa boa, coisa maravilhosa. Sejam muito bem-vindos vocês que estão chegando por agora. Alô, meu parceiro João, Gangster, Snoop, Panzer 7, Dealer, Prioridade. Chegando por aqui, MC Eloy, KV, já tava fazendo aqui sua presença, bro, e Biel. Sejam muito bem-vindos todo mundo que tá chegando por agora. Aumenta o somzinho, vai lá na sua caixa de entrada. Clica na caixa de entrada, vai lá do seu grupo, convida geral. Fala que hoje a baguncinha é aqui na favela, ao vivasco com o DJ Troia. Com a tropa da França, fechou?
2: É, DJ Troia, né?
1: É o seguinte, tem quem gosta, tem quem não gosta, tem que tá curtindo, tem que tá chorando. Os cornos aí tão loucos, né? Os cornos, quando fala de sertanejo, pagode, ficam louco, maluco. Mas tem quem gosta, tem quem não gosta. Eu vou fazer o seguinte, ó. Anota aí! DJ Troia, ele é democrático, tá?
2: DJ Troia... DJ Troia é foda, né? DJ Pro é democrático. É democrático, a gente trabalha com democracia, tá? Democracia, é o seguinte. Vai lá no perfil do DJ Troy agora. Cara, os últimos dois posts, vai pra lá, ó. É duas frases, um é funkão e o outro é sertanejo e pagodão.
1: Vocês que vão decidir o ao vivo daqui pra frente, tá? Mas vai na democracia, não vai na maioria. O que tiver mais like é o que vai levar pra casa, tá? Quem tiver mais likes aí é o que vai levar pra casa. Então vamos lá, @dj.troia, curte lá. Se você quer sertanejo de pagodão, vai lá no sertanejo de pagodão e curte. Quer ir pro funkão? Vai lá no funkão e curte. Vamos no estilo da democracia, pra gente ver o que o povo quer, porque a voz do povo é a voz de Deus. E pra gente ver mesmo, pra gente testar. Ih, rapaz, ó, o bagulho tá louco aqui, ó, a briga tá feia, hein? A briga foi feia, teve dedo na cara. Vamos ver aqui, ó, a briga aqui, ó. Sertanejão tá levando, hein, ó, 3. Funkão tá com 4, ih, o bagulho tá louco aqui. O bagulho vai dar briga aqui, ó. 4 pro sertanejo, 4 pro funkão, empatou. Vambora, vamos ver. Voz de povo, voz de Deus. O que que tá tendo aqui? Ó, 5 pro sertanejo, o sertanejo subiu. Ó, o funkão foi pra 10. Caralho, a Tarezinha disparou, fê. A voz de povo é a voz do Deus, entendeu? Então vamos lá, ó, sertanejo pagodão. Cara, o funkão já veio com 11. Vamos fazer o seguinte, ó. É uma palinha de cada um pra vocês se decidir. Aí nós vamos decidir aqui no próximo, fechou? Uma palinha aqui pra você se decidir de cada um. Pra você decidir se o que você quer é isso mesmo, fechou?
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1: Ó, só a palinha, só a palinhazinha.
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a gente pode ir no pancadão, no funkzão. Eu vou dar mais um minuto pra vocês votarem, curtirem lá o DJ Troia lá no perfil dele. Votem o que vocês querem com o like de vocês. Democracia ganha. Vamos testar os pickups aqui desse som automotivo atrás de mim aqui. Minha recomendação é que tire as crianças. Quem que é essa criança? Tem uma criança perdida aqui, véio, que eu não consigo clicar, que a Stephanie tá em cima, pisando em cima da criança, Stephanie. Aí, porra, como é que eu vou ver quem é criança? Tá pisando em cima da criança, minha amiga. Aí, daí, aí me quebra, ó. Vamos ver, vamos ver. Vamos ver.

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0: Rapaz do céu, hein, que a sala pegou fogo. A sala tá pegando fogo, top. Que é isso, ó. Muito fogo.
1: Sem mais delongas, vamos ao resultado oficial. A voz de povo é a voz de Deus. A democracia está presente aqui na nossa digníssima França.
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1: Sertanejo Pagodão. Tivemos aí um total de 7 likes aqui no post do Sertanejo Pagodão. Vamos pro funk agora. 7 pro Sertanejo Pagodão. E pro funkão. Easy like, vamos de funk nessa porra!
3: Aê, piranha! Já pode balançar a raba que é o DJ Tron que tá na área, caralho!

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1: Aí, piranha, já pode balançar a raba que o DJ Trot tá na área, caralho.
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0: Pancadão aqui na França ao vivo.
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0: É aquele papo, né, gurizada, mulherada, voz de povo, a voz de Deus, o povo pediu, o povo votou, de 7 a 14, o dobro, né, que o Funkão veio com dois pés no peito. Então é o seguinte, anota aí que a partir de agora, tá liberado pedidos de música, mensagens, ânimos, o que você quiser, viu? Ai, bebê, coisa boa, coisa maravilhosa, é o seguinte, forte. Ó, o povo veio...
3: Esse jeitinho.
0: O povo veio se antecipando aqui, já veio pedindo. Então, só pra avisar vocês, ó, pedidos de música. A gente tem 1, 2, 3, 4, 5, 6, 7, 8 na frente. Então, pede agora já, que senão não vai dar tempo de tocar, fechou? Arroba DJ.Troy tá liberado. Vamos no Funkão, naquele modelo maravilhoso. Fiquem à vontade, que agora a pancadaria é oficial. E pra gente começar mais ou menos assim esse baile, a tabaque do GW é dele, viu? Alô, Coveiro, meu parceiro!

0: Toma essa filha da puta. 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
1: ai,
0: filha da puta.
2: A Raila Demalia aí! Arroba Demalia, o nome dele, mandando 100 piletes pro DJ Troia, tamo junto demais, gatão!
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1: Que fogo é esse, piranha? 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
1: Bem no pancadão, diretamente aqui pro Personalité, pedido dela, dona Jinx.
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1: Eita, que isso? Vai tomando, dona Jinx.
3: É muito forte.
1: Caralho, trapezando esse aqui na favela, filho. Olha o carro passando, olha o carro passando.
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2: Anônimo pro Fael, parabéns pelo seu filho. Será que essa genética é do pai mesmo? Que isso, hein?

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1: É, dona Jinx, essa é tua música, como diz o nosso digníssimo ditado, hein?
2: Nossa, é muito forte.
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1: Ai, tamo junto demais no Clã Personalité pra vocês. E é o seguinte, tem bastante mensagem, bastante pedido de música chegando por aqui. Já coloquei de todo mundo aqui no sequencial. Tudo bem? Tudo bem pra vocês? Coloquei no de todo mundo aqui, tá? Tá bom? Beleza? Todo mundo coloquei, tá? Adicionada aqui na...
2: É muito forte.
1: Tá adicionada aqui na fila, já vai vir a sua pedrada. E falando em pedrada, a minha amiga aqui, ela veio com dois pés no peito. Ela falou assim, não, vamos botar pra fuder mesmo, vamos botar pra arrebentar, pra arregaçar. E pediu aqui, dona Fefe, chegou pro DJ e falou assim, DJ, lança aquela do Uma Semana Sem Fundo E. Pra que é fundo E? Aí você, porra, fundo E, né? Você joga lá no YouTube e tal, aí tem lá. Fuder daqui, fuder de lá e aparece um videozinho aleatório. Top 5 lugares de fundo em Gramado, viu? A minha amiga, é o seguinte, ó. O teu pedido é agora, tá?

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1: 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Nossa, bebê, vai tomar!
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4: Esse novinho é gostosinho.
1: Música da Lua, alô, dona Lua!

0: barulhando tudo. Que é isso?
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2: Ai, bebê, coisa boa, coisa maravilhosa. É o seguinte, olha só, pra galera aí, ó, que parou de ouvir a música, você que tá ouvindo, no caso, né? Não tem como falar quem parou de ouvir, viu? Você que tá ouvindo o DJ Troia aqui ao vivaço, avisa o amiguinho do lado se ele não estiver ouvindo pra ele sair e entrar, porque deu uma bugada maravilhosa aqui. Sala em peso, sala tá cheia. Deu aquela puxada de...

0: Conexão Rota 2. E pra alguns parou, pra alguns ficou. Então pra quem ficou, avisa pra quem parou. E pra quem parou, volta, que senão o pau vai torar e vai ser hoje, viu? Vamos comigo! Vamos de montagem japonesa 4. Aí, bebê! Essa é pra todos os rota aqui! Parceira de Vic, meu parceiro de Vic, tamo junto demais!
1: É esse jeito, cara.

0: Aí, tá de brincadeira com nós, maluco?
1: Como é que é?
2: Somos
1: Potência.
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1: Ai, agora é o seguinte, agora é o seguinte, esse aqui eu quero falar com você.
2: Pra você, mulher, que chega e joga pros dois lados, que não tem time A nem time B, pra todo lado, gol, gol, gol. Essa é pra você, pra tua amiga. Que gosta, entendeu? Que gosta, tá do lado daqui, do lado de lá. Do nada ela joga do lado de lá. Do lado ela joga no lado de cá. Entra de tudo, meu parceiro. É pra todo lado, entendeu? Confusão, tira pra cima. Essa é pra você, minha amiga, vem comigo!
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0: Zendinha.
1: Eita, nós, rapaz do céu, hein? Ó, a chupada do botezinho chupando a nossa rádio, bugando. Eu, tu, nós, bota nela. Todo mundo. Sobrou nada pra nós. Que é isso?
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1: Caiu, voltou, caiu. É o seguinte, povo bonito. Às vezes acontece. Quem bugou, sai e volta. Quem ficou, fica. Vai pra fora, vai pra dentro. Taco lá dentro, um tiro de dentro, viu? Vem comigo daquele jeitão, naquele modelo atualizado pra vocês. É o seguinte, quem bugou, saiu, voltou. Quem voltou, ficou. Quem tá ouvindo DJ, avisa pro amiguinho voltar. Vice-versa, vai e volta. Fechou? Tamo junto demais, vem comigo, que é o seguinte. Forte. Tá chegando aqui pedido da montagem 50 Cent. Que é isso?
4: Bafa, é muito forte. Fugosa,
1: gostosa, do jeito que gosta, vem pro baile assim. 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
1: Olha ela aí! Alô, Danquela! Arroba Danquela, tamo junto demais. Obrigado pelo 100 pila, bebê.
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1: O homem tá na casa, o Demalia tá presente. Arroba Demalia, o nome dele, tamo junto demais. Mandando 100 pila pro DJ, bebê.

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1: Aumenta o som, porque agora é dela, viu? Automotivo Satisfaction, vem com nós, donas.

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1: Ai, bebê, tamo junto demais. Automotivo Satisfaction nas orelhinhas da dona Sandra, tá? Coisa boa, coisa maravilhosa, vem comigo, você que tá chegando por agora, sejam bem-vindos, DJ Troy ao vivo, vamos até as 20 horas de muita baguncinha, então aproveita, chama geral, que daqui a pouquinho nós vamos bater uma foto aqui com o DJ Smurf, né, de acordo com alguns, hein? O DJ Smurf,
2: porque ó, é muito forte.
1: É foda, meu amigo, tá achando que é fácil ser liso? O cara não tem roupa, entendeu? Eu nem camiseta, ó, eu ando sem camiseta, porque eu não tenho dinheiro pra comprar camiseta. Aí no azulzinho, pai, nós joga o pior.

0: cara azul aqui que parece um Smurf mesmo, viu? Aí eu não tenho nem como tirar a razão de vocês, ó. E o povo vem chegando, vem colando, vai participando, vem comigo, vem contigo, vem com a gente. Casa do Seu Zé, submundo, pedido da nossa digníssima Stephanie. Então, Stephanie, a sua única obrigação é chamar tua amiga pra dançar comigo.
1: Amiga, eu não consigo ficar parada quando o Troia tá tocando.

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1: Vem comigo no pancadão, aumenta o som que é dela, puta mexicana, dona Angel.
2: Amiga, não consigo ficar parada com o trap tocando.
1: Essa é velha, hein, minha amiga? Essa aqui você foi longe, hein? Foi buscar longe, mas é boa, hein?
3: É muito forte.
1: Puta rara!
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0: eu digo em Troia.
2: Esse é o cachorrão da putaria.
1: Vai, cachorrão!
0: Ai, cachorro!
2: Ai, cachorro!
1: Fala, dona Simba, vem comigo, vem contigo, vem com nós!

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1: Ai, vem comigo, vem contigo, vem com nós. Tamo junto demais, meus parceiros. É o seguinte, ó, quando vocês mandam a música pro DJ Troia, manda, tenta mandar o nome da música certinho. Porque quando vocês mandam só a música, sem o cantor, fi, e tipo assim, peguei minha ex, o cara pediu. Aí o jogo eu peguei na mesa do YouTube, fi, acho que tem umas, sei lá, umas 84 músicas chamadas Peguei Minha Ex. Aí vai uma... Aí vai aleatória, entendeu? Então assim, ó, quer pedir a música pro DJ, fica à vontade, mas tenta mandar completinha pra ser 100% de assertividade, fechou? Bom, falando em assertividade, meu amigo anônimo, ele não erra nunca, ele não erra. Ele não erra em nenhum momento, em nenhuma situação. Temos aqui um anônimo aqui pro Eloy, não acredito. Anônimo pro MC
2: Eloy.
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2: Anônimo pro Eloy. Vamos brincar de Monstros S.A. Você deita na cama, eu fecho a porta e você bate o recorde de gritos enquanto eu te empurro. Que isso? Eloy! Que isso, Eloy? Vai encher o recorde de gritos, Eloy!
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0: Ai, bebê, MC Mãe tá na casa, tá presente aqui na Tropa da França, soltando como?
1: É muito forte.
0: Esse pessoal, ó, MC Mãe, meu amigo, MC Mãe. Epa, ó.
2: Ele
0: já
2: gosta.
0: Sabe, né? Chegar na medinha.
1: Muito forte.
0: Ai, coisa boa, coisa maravilhosa, vem comigo, aumenta o seu som.
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0: É o seguinte, ó, 19h34 agora. Tá na hora. Tá na hora de lutar. Não aguento, peraí. Pera aí, agora vai. Agora vai. Coisa boa, maravilhosa. É o seguinte, ó, tá na hora da gente bater aquela fotinha maravilhosa. Tá na hora da nós pegar aquele momento. Registrar aquele momento 100% autorizado, 100% aqui ao vivo junto com o DJ Troy. Então prepara aí. Vamos bater uma fotinha junto, todo mundo junto. É o seguinte, ó, a galera que tá lá em cima, ó, desce. A galera da VIP desce, ó. Vamos ver aqui, ó. Zero. Desce, filho, vambora. Puxa a Barbie pelos cabelos aí também. Já vem como DJ High, já vem colando. Doutor Scanner vem colando. Nego Feio, Fael vem colando. Fefe Shows vem colando. Ó, seguinte, desce todo mundo. Bora, filho. Bora, porra. A galera lá em cima, lá do Velho Testamento, meu parceiro Coreia, vem com nós. Coreia, Danquera, Alanis, Bela Cook, desce todo mundo. Desce. Vamos fazer o seguinte, vamos vir aqui pertinho do DJ, todo mundo. Vamos pegar 50 pessoas, 50 cadáveres ambulantes aqui e ficar o mais próximo do DJ aqui, fechou? Vem. Vamos bater uma foto todo mundo junto. Eu vou bater uma fotinha bem de perto dessa vez aí. Bem de pertinho, bem coladinho com o DJ. Só não pode roçar no DJ, tá? Que senão o bicho pega. Vamos ver, ó, no zoomzinho. A galera tá chegando, a Demalia vai achando lugar. A galera vai achando o continho. Ó, Cristalina, vambora, vamos descer. Lua, vem descendo. Menina Veneno, vem descendo. Galera lá da direita, já falei pra vocês virem, pai. Um arco-íris pra mim, Coreia? Nossa, pra mim um arco-íris, Coreia?
1: É muito forte.
0: Nossa, que delícia de arco-íris, pai. Ai, pai. Que isso, bem-vindo, vai colando. Ó, aperta que cabe mais, hein. Pô, ficou meio foda essa frase, né? Aperta que cabe mais, né? Pô, aí, pera aí, agora vai, ó. Aperta que cabe mais, vem comigo, ó. Vem comigo no zoomzinho, pai. Passei aquela foto de família. Aquela pra nós imprimir e colocar um retrato aqui, viu? Vem mais, vem descendo. Vai, Lua, Cris, desce. Desce que não vai caber todo mundo, pai. Tem que vir aqui, ó. Aperta que cabe mais. Aperta que cabe ali, filho. Coreia adora, viu? Apertadinho, vai cabendo, vai entrando, entra tudo, né, Coreia? Vem. Último minuto pra nós bater aquela foto maravilhosa. Quem tá lá em cima, lá, ó. Formando hora sozinho, não é o momento, viu? Chega aí, pra bater aquela foto maravilhosa, fechou? É, isso é estranho, né? Vem, no aguarda, vamos fazer um X aqui, bem... Opa, pera aí. Tá igual... Os caras aqui também é foda, né? Igual o metrô, né, meu amigo? É o horário de pico, né, pai? É, caralho, que o DJ não tá se achando, velho. Pera aí, ó. Vamos ver. Zunzinho. Fotinho, tira o chat, salva. Puta, não dá pra salvar, né, cara? Funciona se eu salvar aqui direto? Vamos ver aqui. Área de trabalho. Selecionar pasta, nome do arquivo. Franca. Será que chegou? Vamos ver se chegou mesmo. Área de trabalho, Franca. Funcionou porra nenhuma. Tá tomando cu. Não, acho que deu boa. Acho que deu boa foto, gurizada. É o seguinte, ó. Tô falando aqui no anônimo aqui que tô passando a mão na bunda dos outros aí. É o seguinte, sem assédio aqui, não pode. Tem alguém que tá me roçando aqui também, por favor, por gentileza, obrigado. Tirar a ponta do fuzil da trás aqui do DJ Troia, tá? Não é o momento, viu?
1: É muito
0: foda. Fotinha top, bater uma foto, quem apareceu, apareceu, quem não apareceu, não aparece mais. Vai direto pro perfil, daqui a pouquinho eu posto pra gente fazer aquela interação que só vocês sabem, fechou? Vem comigo, vem contigo, chama a amiga pra dançar e vem mais ou menos assim, ó.
1: Mitos? Mitos do entretenimento? Fudeu, hein? 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
2: A foto já foi batida, tá? Quem tá roçando o DJ porque tá gostando de roçar, viu? Você quer sentir o calor aqui do Troia.
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0: Já chapou, já ficou louco. 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
1: Nossa,

0: Vai sacando, menino pra fora. Aqui o Malzinho, meu amigo. Malzinho arrebenta, né, Malzinho?
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1: Vem comigo naquele setzinho do Arara de final de ano, pedindo aqui do meu parceiro. Vem comigo.
2: Aê, piranha. Já pode balançar a raba, que o DJ Troia que tá na área, caralho.
1: Olha a Girl Baby aí! Fala comigo, arroba HyperBaby, nome dela, GY.Barbie, mandando 150 pila! O DJ Troia, tamo junto demais, minha querida, beijo! Anônimo aqui pra Adam Kerr, vamos brincar de parque de diversões, você me faz de cavalinho pra sentar e eu te faço de carrinho pra bater e empurrar, nossa... Rapaz do céu.
3: Ai, pai, para. Toma, pira.
1: Anônimo pra lua. Gatinha, você é o Wi-Fi de casa, porque eu estou sentindo uma conexão forte. Nossa.

0: aqui com a mulherada.
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1: Ai, tamo junto demais, DJ Arana, 7 de fim de ano, rapaz. Só não vou deixar tocar tudo, porque, porra, 15 minutos de música, amigo. 15 minutos dá pra fazer um filho dá pra fazer dois, tá? Bem conversadinho, dá pra fazer dois. Ó, aquele povo ali de cima, ali, ó, que tá todo mundo junto ali, ó. Coreia, entendeu? Demali, ali, o povo tá acostumado. Eu gosto de chamar eles de povo do povoamento. É um filho por segundo, praticamente, né? Passou de 4 segundos, já é de tempo recorde, o povo tá povoando aqui a terra, viu? Tá maluco, ó. Vem comigo, vem com o teu DJ, DJ Trial Vivaz pra vocês, 19h45, vamos até as 20 horas. E é o seguinte, a nossa foto tá postada, todo mundo bonitão, todo mundo de azul, só o DJ ali com a skin de Smurf ali que tá horrorosa. Mas faz parte, então vai lá no perfil do DJ Troia, arroba DJ.Troia, clica aqui no Smurfzão, Titio Troia Smurf. Clica lá e vamos ali na última foto, fechou? Vai estar lá, ó. Abre o perfil, 3 fotona fixada do DJ, logo abaixo no canto esquerdo. DJ Troia, foto ali, ó, topzera, todo mundo bonitando as ó, a mulherada, agora que eu vi a mulherada ali da esquerda ali combinando ali, Dona Stephanie ali, a Angel Dark Girl, todas elas de cata ovos. Vocês gostam de cata-ovos ou não? Opa, espera aí, velho.
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1: Calma, bebê.
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1: Vamos comigo, vai lá na foto do DJ, vai lá na foto do DJ Troia, que a gente acabou de bater todo mundo junto. Tem gente que apareceu, tem gente que tá me xingando que não apareceu. Calma. Eu falei, Fê, tinha que quase sarrar o DJ pra aparecer, que ia ser apertadinho, né? Essa daí, meu amigo, essa aí era só pra quem tava... Tava perto com a gente ali, ó. Só a sarrar. Eu só tô tentando até agora descobrir. Eu acho que foi. Não sei se foi Coreia, não sei se foi Malzinho. Não sei quem que foi. Acho que pode ser o Mali ali. Ele tava com a ponta da arma ali atrás de mim ali. Não gostei não, hein, pai. Eu não gostei não, hein. Eita. Tô de olho em vocês, viu? Vem comigo, arroba didi.troy. Bora lá, curtir. Cadê a tropa da França, porra? Cadê a tropa da França deixando a força? Cadê as bandeirinhas da França nos comentários? Confusão, ó. Ao vivo da França tem que ter, porra. A presença da França ali nos comentários, filho. A tropa da França em peso ali, soltando a bandeirinha, tá? Que isso, vamos lá. Vem aqui, ponto trote, uma foto. Vamos ver. Vamos ver quem tá interagindo aqui com a gente nessa noite maravilhosa aqui. Olha só, temos aqui. Quem é isso aqui? Ó, aglomeração na França. Casa cheia com o tio Smurf. A galera tá interagindo. Vambora. Vamos ver. Eu fico falando, vamos ver com rapidez, que eu nunca lembro onde que é. É perfil, vitrine, não, loja, caixa de entrada, feed, não é no feed? Meu Deus do céu, o cara só sabe tocar, o cara não sabe fazer mais nada aqui no game. É só tocar mesmo, nem roupa sabe. Aí, ó, achei. É aqui, ó, caixa de entrada, atividade, que é isso, a galera interagindo, então vem comigo. Eu sei que não interagiu, bora lá, tem que ser agora, ao vivaço. A nossa foto aqui, que nós tiramos todos juntos, unidos, jamais sendo vencidos, lindos, gostosos e maravilhosos. Tamo junto demais. Meu Deus do céu, quanta curtida. Olha só a minha parceira Cristalina. Obrigado pelo like, Cristalina. Fave tá também fortalecendo com o like. Adivinha, curtindo a publicação. Alô, Gangster. Alô, Diogo CL. Alô, Izero. Alô, Bela Cook. Alô, Jim Jinx. Alô, KNzinha. Alô, XXPanda. XX, meu parceiro do Xvideos. Tamo junto demais. Depois vocês pesquisam lá no Xvideos, ó. Panda e DJ Troy. Vocês vão ver ali uma coisa.
2: Opa,
1: bem.
2: É muito forte.
1: Rolou. Ursinho, obrigado pelo like. Zero comentando. Tropa da França. Bela Cuca comentando. Vários fogos. Maxine curtindo. Tamo junto demais. Assim, eu não estou. Tira de novo. Você caiu, né, minha amiga? Foi jantar, filha? Vai jantar essas horas. Quem janta agora é velho, filho. 7h48 tá cedo pra comer, hein? Alô, Lítio, obrigado pelo like, Nath curtindo também. Lítio, me emocionei que até saí com o olho fechado, pra você ver, viu? Senti a pressão aqui da tropa da França quando ele entrar ao vivo, tá? DJ Rai curtindo, tamo junto demais, obrigado pelo like. Alô, Coveiro curtindo, Angel Dark Girl curtindo também, Lizzy Grant, Stuller curtindo a publicação, Fael curtindo a publicação, Stephanie curtindo, Coveiro comentando, tropa da França, Stuller, tropa da França, Scarlett curtindo por aqui presente também, obrigado pelo like, obrigado Sed, obrigado Demalia, obrigado Barbie, obrigado Stephanie, obrigado Simbers, DJ Rai, tropa da França, que é isso, deixa eu atualizar aqui que tá um par de apitar aqui o bagulho aqui, filho, o bagulho tá
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1: Ao vivo. Ao vivo e a cores. Storm Vales curtindo a publicação. Diogão comentando. Pau na xota passou aqui. Nossa. Que é isso, vida? Calma. Ai, para. Tropa da França. Tamo junto demais. A Jinx tirou a foto bem na hora que eu fui sair. É, galera. Eu falei, ó. Eu dei um minuto pra vocês, viu? Você escola do DJ que não tem erro, tá? Não tem segredo. A Danquero curtindo, obrigado pelo like, a Danquero. Fael comentando aí, ó, tropa da Franchua, Dark Girl, vários fogos da Danquero também, várias curtidas aqui, 270Z, Helena curtindo a publicação também, tamo junto demais, 270 comentando, tropa da Franchua, atualiza, Diana Power, minha amiga, tamo junto demais, Diana Power, obrigado pelo like, obrigado, Diana Power, pelo comentário, Nath ZL comentando também, Zona Leste, e é o seguinte, ó, quem não interagiu, vai ser corno até final do ano, tá? Tá lançado, viu? Tá lançado, hein? Então vai lá no perfil @dj.troy, vai na última foto que a gente bateu todo mundo junto, todo mundo aqui de mão dada, deixa seu like, deixa seu comentário, vamos interagir pra ficar bem fortão, lá ele.
2: É muito forte.
1: Hora de fumaça do Ice!
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1: Anônimo pro zero. Sabia que tudo no off é realmente gostoso, vida? Que é isso?
2: É muito forte.
1: Olha ela aí, Nath ZL, mandando 50 piletes. Tamo junto demais,

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1: Aquele pique, ó. Vai tomando. Quem que aí é do Rio de Janeiro? Alguém aqui do Rio de Janeiro, aqui nessa sala, presente hoje com o DJ Troy? Alguém do Rio? Tem o baile no RJ, só que agora pediram a música aqui. Baile no RJ pro DJ, ó.

0: Nossa, vai tirando tudo, que
1: é
0: isso?
1: É muito forte.
0: Mensagem do Guidrais pra Simbel. Simbel, esse cabelão loiro aí é real ou peruca? Tô com medo de na hora do oba-oba eu puxar e soltar, que ô Guidrais, é só combo, leva ó. Bolsa da direita como? Camisinha lubrificante, bolsa na esquerda, leva um super bonder, meu amigo, que daí não tem erro, né? Aí é zero estresse.

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1: 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Ai, coisa boa, coisa boa. É o seguinte, olha só, olha só. Tá chegando aqui mensagem aqui da Dona Candy pro Guidreaz. Guidreaz, Guidreaz, Guidreaz. Sabe aquele ditado? Aquele ditado. Aquele ditado, não cutucar onça com vara curta. Meu amigo. Meu amigo pisou no pé da Cindy, meu amigo. Tá chegando mensagem aqui da Candy. Sim, Bel, pro Guidreaz, mais ou menos assim.
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single pra ele. Arroba Guidreaz, é pra você, viu? Guidreaz, é você nessa foto? Ou você pegou no Pinterest? O meu cabelo, meu amigo, ele é real. Agora você não é quem?

0: Anônimo pro Demalia. Quero anunciar o meu amigo. Tá soltinho na pista procurando um amor pra fazer um podcastzinho de 4 segundos. Vamos ajudar esse menino, cara. Que isso, Anônimo? Calma. 4 segundos nada. Não fala assim do Demalia, tá? Não fala assim dele, não. Quando tava eu e ele na cama, foi 2 horas, né, Demalia?
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1: Ai, bebê do céu, tamo junto demais. Que rapaz do céu, é o soro de baleia, né, de baleia. Você sabe que o DJ gosta de mulher, você para de me mandar mansar, seu safado. Vou explanar, hein. Ai, caralho. Olha, é só vocês pra fazer nós rimar de um jeito. Porra, que bom, velho. Muito bom, velho. Risada numa quinta-feira pra vocês. E é o seguinte, ó. O meu parceiro aqui, ele não ficou quieto, tá? Meu parceiro Guidrais tá respondendo aqui a dona Candy, a dona Simbel. Que avalou aqui que ele é fake. Então, ó, chegou a mensagem dele mais ou menos assim, tá? Anota aí. Anota aí que a mensagem que tá chegando é a resposta, viu? Resposta aqui do nosso amigo, mais ou menos assim, ó.
2: Que foto? Eu sei que meu perfil é todo aberto, mas me comparar com a casa do cão Coragem é sacanagem, ô, meu amigo. Aê. Aê. Ah, mas se você ver bem lá no pontinho, ó, na segunda janela do canto da direita, dá pra ver o Guidrais peladão com a bunda na janela ali, aí ele ali. Meu Deus do céu.
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2: Ai, que coisa boa, coisa maravilhosa, meus amigos. É o seguinte, queria agradecer a todo mundo que veio aqui participar desse ao vivo maravilhoso na Tropa da França. Começamos como? Eita, tô com voz de parto ainda, peraí. Bota.
1: Alô, ui.
2: DJ Troia!
1: Agora sim, viu?
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1: Aí, peraí, primeira coisa. Não, peraí, quem que botou o DJ aqui com esse arco-íris aqui, velho? Quem que botou o DJ pra abrir o arco-íris aqui, velho? Vamos parar com essas palhaçadas aí, viu? Palhaçada. Será que isso aí? Esse aqui me lembrou aquele meme. Não tem um meme que tem uma mulher? Não sei se é mulher. Tem um meme que é o Bob Esponja. Vocês já viram que é o Bob Esponja de perna aberta assim, com arco-íris? Ele fala assim, foda-se. Tá maluco, meu parceiro. Tamo junto demais. Ó, vamos tirar o emote do DJ. Vamos tirar o emote. Ai, vamos junto demais, meus lindos. É o seguinte, ó. Queria agradecer vocês pela festa de hoje. Festa maravilhosa aqui da Tropa da França, Favela da França, com o DJ Troy ao vivo. Começamos aí no entardecer das 18 horas ali, começando a anoitecer com aquele pagodinho, pagodex. E depois a gente veio com o aumentando ali pro sertanejo, aumentou pro funkão, pro batidão. E tamo aqui fazendo história aqui na Tropa da França. Então uma salva de palmas pra vocês! Coisa boa!
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1: Tamo junto demais, lindos e lindas. É o seguinte, eu vou estar finalizando o ao vivo aqui por hoje. Só lembrando vocês que amanhã, sexta-feira, temos ao vivo também, novamente, lá na Praia Brasil, das 20 às 22 horas. Então bota aí na sua agenda. Bota aí na sua agenda que amanhã, sexta-feira, 20 às 22 horas, Praia Brasil, com o DJ Troia. Chama as troietes, chama os troianos, vamos fazer aquela baguncinha que a gente gosta. Tem ao vivo na sexta, sábado DJ, a venda fechada. DJ tem que ver.

0: Seja na sua sala, seja na sala de quem você quiser, é só escolher lugar, contratar o Diri, que a gente tá lá pra fazer a baguncinha, fechou? Lindos e lindas, um beijo no coraçãozinho de vocês. Tamo junto demais. DJ Troy agradece a presença de todas aqui. Foi ótimo, foi top demais. A agenda tá aberta. Sexta-feira tamo aí, amanhã de novo, Praia Brasil. Não esquece de seguir o DJ, que o DJ te segue de volta. Vamos nessa. Valeu, falou!
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Não procura o L7 da Zene, não. Grande idade, porque nós está em outro planeta, né? É só mais uma do trio. MCW, DJ Dage e DJ L7 da Zene, tá?

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